0: regras para microempreendedores individuais, temas em análise na Câmara, foram destacados pelo presidente da Casa, deputado Hugo Mota. A reportagem é de Luiz Gustavo Xavier.
1: O presidente da Câmara, Hugo Mota, afirmou que vai trabalhar para que a comissão especial que debate a regulamentação da inteligência artificial no país vote o texto até o dia 9 de junho e para que a proposta vá ao plenário até o final do mês de junho. Mota deu declaração no evento Brasil Tech Summit, que debateu os avanços e os desafios da economia digital. O presidente defendeu um marco regulatório que possa aliar liberdade econômica, política e de expressão com a responsabilidade de quem atua nesse meio. Segundo ele, não há mais espaço para distorcer a regulamentação digital e chamar essa responsabilização de censura.
2: Porque se fazia muito uma dicotomia que liberdade e responsabilidade não poderiam andar juntas. E hoje eu penso que todos se conscientizam que é possível sim aliar a liberdade econômica, não é? Aliar a liberdade política, a liberdade de opinião, a um tipo também de responsabilização sobre quem está atuando nesse meio. É esse o papel que nós, parlamentares, temos que cumprir, andando numa linha muito tênue de não desequilibrar para nenhum dos lados.
1: Outra pauta que está em discussão na Câmara é o que aumenta o faturamento das MEIs. O presidente afirmou que é preciso analisar o impacto fiscal de eventuais mudanças no faturamento dos microempreendedores individuais. Segundo ele, o texto já aprovado pelo Senado está em análise pela comissão especial criada para debater o tema. Os senadores aprovaram o limite de R$ 130 mil reais anuais e a contratação de até 2 funcionários. Atualmente, para ser enquadrado como MEI, o faturamento da empresa deve ser de até R$ 81 mil reais e é permitida a contratação de apenas 1 funcionário. Para Mota, antes de votar, é preciso avaliar se as contas públicas toleram tal mudança.
2: Nós vamos entender primeiro a questão do impacto fiscal, por isso o diálogo com o governo, para que a gente possa fazer uma proposta que as contas públicas suportem. Eu digo sempre que papel em branco suporta que você escreva tudo. Nós temos que fazer o diálogo e a construção política para que aquilo que seja aprovado seja na prática efetivado e venha a se tornar, de fato, uma melhora para todas essas empresas, milhões de empresas no Brasil.
1: Em relação ao projeto de lei encaminhado pelo Executivo com urgência constitucional, que trata do detalhamento da redução da jornada de trabalho, Mota afirmou que ainda não há um cronograma para votar o texto. Ele afirmou que vai aguardar a aprovação pelo Senado da PEC 6x1. O parlamentar disse ainda que acredita que os senadores darão celeridade à proposta. Da Rádio Câmara de Brasília, Luiz Gustavo Xavier.
0: Termina agora o Jornal Câmara dos Deputados, produzido pela Rádio Câmara. O programa teve trabalhos técnicos de Wellington Teles e apresentação de Luciana Vieira e Val Monteiro. Boa noite.
3: A Voz do Brasil volta na segunda-feira. 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
1: Milkshake.
2: Se você deseja viver uma vida a dois, se você gosta de alguém, dedica essa pessoa a Deus, entrega ela pra Deus, que no momento certo vocês vão se encontrar, tá bom? E aí, irmão? Talvez não seja, né?

dá pra ver nessa vida morrendo de amor. Muito obrigado, RJ. Muito amor no coração de cada um de vocês. Muito amor.

0: Luizão!
1: Fala, meu compadre.
0: Sabia que de luz apagada é foda?
1: É complicado, é bom demais, meu
0: compadre. MF Menos a Mais de novo, novamente.

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0: Peraí, vamos misturar tudo.
1: Bota, me ajuda. Aê, ó. Vai pra quebrar o clima, é verdade.
2: Olá, meu senhor!
1: Bora lá, bora lá, ajuda aí, ó.
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1: E aí, minha gente? 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Vem, Fernando.

0: Ali também, senhoras e senhores.
1: Xande a

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0: Obrigado, Bruno.
1: E vivam esse sonho através da terra do nunca desse cara aqui, ó. Aqui tudo pode, gente. Vamos ser felizes. Obrigado!
2: Sorriso Maroto, Rio de Janeiro!

0: tido umas atitudes muito egoístas. Não dá pra entender, sabe? E esses atrasos, parece que ele tá escondendo alguma coisa de mim.
1: Calma, filhinha. Isso deve ser só uma fase, né? Você sabe, ele vive na correria. Isso não significa que ele não gosta de você.
2: Ó,
1: conselho de mãe que te ama. Ouve mais o teu coração. Vai com mais calma. Você ama ele, não ama?
0: Amo. Muito. Mas eu tenho que me amar também, né?

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2: Vocês conhecem essa demais. 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
1: Tá na boa, tá feliz, 8:03, bom dia pra você. A partir de agora tem um É Barril sobre o mundo dos famosos, as notícias mais estranhas, as informações de primeira, tudo pra fazer aquele clima do seu sabadão, pra você da caminhada, pra você da pedalada, ou pra você que tá partindo pro trabalho, tá chegando agora, turminha boa da Cinquentenário, Comércio São Caetano, Centro Comercial. Cheguei!
2: Simplesmente Bebeto.
1: Com os três F's de sempre, força, foco e fé em tudo que você fizer. Uma linda manhã de sábado para você sintonizado aqui na Rede Boa de Comunicação que mais cresce na Bahia. Hoje é dia das bandeiras e dia do geólogo. Parabéns, parabéns aos profissionais da área, hein? 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E você tá onde, hein? Tá sintonizado na melhor, tá em casa? Dá um salve no zap pra gente mandar aquele alusão bacana. 991-799601.
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1: 991-799601. E eu começo com essa banda aqui. Eu mesmo sou fãzaço. Calcinha Preta, participação do Thierry, do meu jeito.

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1: Tão mandando foto de vocês pra mim e jurando que tá feliz. Mas tem algo de errado na felicidade de vocês dois.

0: Ah, estamos apresentando o É Barril aqui na 96.1. Tá na boa, tá feliz. Excelente manhã pra você, né? Sábado meio, amanheceu meio nublado aqui na cidade. E você, hein? Tá fazendo o quê? Tá de pijama ainda? Tomando aquele cafezinho? Que bacana, os privilegiados de plantão, né? Porque nós...
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0: Estamos por aqui. No nosso É Barril e a tua participação também. Pedindo sua música, interagindo conosco nessa manhã. 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Fãs do BTS criam rede de atendimentos psicológicos gratuitos. Olha aí. Uma comunidade de fãs do grupo BTS viralizou nas redes sociais após promover uma plataforma online que oferece acolhimento psicológico gratuito. Segundo o projeto Amidala, a inspiração veio a partir de projetos sociais realizados pelos próprios membros do grupo sul-coreano. Desde março deste ano, mais de 100 atendimentos foram realizados. A iniciativa é voltada para pessoas em situação de vulnerabilidade que buscam acolhimento psicológico e médico de forma acessível e humanizada. Inspirados pela mensagem de empatia e resiliência presente na trajetória do BTS, uma mensagem que impactou milhões de vidas ao redor do mundo, criamos um espaço onde o vínculo entre pessoas se transforma em um cuidado real, acessível e contínuo. Divulga o projeto nas redes sociais, onde acumula mais de 10 mil seguidores. Para realizar acolhimento e criar uma rede de apoio virtual para pessoas com necessidade, o projeto Amidala conta com médicos, psicólogos e outros profissionais voluntários da área de saúde, todos fãs do grupo de K-pop conhecidos como ARMYs. Entre as inspirações para o projeto está a iniciativa do cantor Suga, que investiu cerca de 15 milhões para a criação de um programa de musicoterapia para o tratamento de crianças e adolescentes com transtorno do espectro autista. Projeto muito bacana, atende pessoas e recebe profissionais voluntários, sejam eles ou não fãs do grupo BTS. Acesse o site da iniciativa ou o perfil nas redes sociais, Projeto Amidala no Instagram. Com um projeto desse, com a visão de ajudar e acolher, principalmente quem não tem condições nenhuma, merece que a gente toque a música, né? BTS, Dynamite, 8h22, bom dia pra você.

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Tá na boa, tá feliz. Filhos de Jorge, sentir seu calor aqui na nossa programação. Lembrando que Filho de Jorge vai estar presente em uma das festas aí que nós estamos anunciando. Tá na boa, tá feliz, excelente manhã pra você que tá grudadinho com a 96.1. Simplesmente Bebeto fazendo a festa até o meio-dia na manhã de sábado. Tempo meio nublado aqui em Itabuna City. Como é que tá a sua cidade aí, pai? Itajuípe, que hoje tem festa.

0: Hoje tem festa em Itajuípe, hoje tem um sem xepa. Caramba, é festa pra caramba, bicho. Muitas opções pra você curtir a sua night de boa. 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Vamos dar o primeiro giro. 991799601. A galera participando de montão aqui. Alô, Louro. Bom dia, Louro. Tá lá ouvindo o som da 96.1.
1: Rebeto, Rebeto. Passa o busão forró aí agora aí.
0: O que, rapaz?
1: Busão forró, vitamina pro coroa.
0: Busão forró. Rapaz.
1: Vitamina pro véi. Busão forró.
0: Vitamina pro
1: Valeu, véio. Beto. Abraça você. Abraça, passa a busão forró, vitamina coroa aí.
0: Valeu, Lô,
1: Bebeto. Busão forró, vitamina pro coroa.
0: Olá, Bebeto. Tudo bem? Aqui é Cairo Sena, direto de Ilhéus. Alô, grande Cairo. Um abraço, meu irmão. Tá lá acompanhando a nossa programação. Seja bem-vindo à Rede Boa de Comunicação. Alô, Claudinho. A turminha boa da Imasa. Forte abraço pra vocês. Everton Rosa. Olha aí, mandou sua mensagem. Que o Senhor abençoe esse último sábado de maio com harmonia e descanso. Que eu saiba repousar na tua fidelidade. Agradecer por todas as bênçãos recebidas nesse mês e renovar as forças para o mês que ainda está por vir. Aê! O fã do Urias Neri, torcedor do Bahia. Tava gordinho ele nessa foto aí, viu, bicho? Rita de Cássia, Fazenda Água Bela. Bom dia, Rita.
2: Bom dia, Bebetinho. Bom dia com Jesus.
0: Bom dia.
2: Que Deus te dê este sábado abençoado, meu amigo, na presença do Senhor. Que Deus te livre de todo mal onde você estiver. Você, todos aí, viu?
0: Valeu.
2: Fica com Deus. Que Deus abençoe a sua vida e te livre de todo mal. Se der pra você passar a música pra mim.
0: Qual é a música?
2: Você passar a música pra mim aí, Didi.
0: Didi.
2: Top 10 eu aceito. Tá na boa, tá feliz. Fica Valeu. Com Deus, que Jesus te abençoe e te livre de todo mal.
0: Amém. Nilton Frete, Frete é Nilton. Alô, Nilton, rapaz. Ronaldão da Casa Vida quer te ver, rapaz. Dá um abraço em você lá. Ele de Gives, diz que Digo tá com saudade de você. Alô, Tatiana, também tá ligadinha. Bom dia, amigo. Quem é a Tatiana aqui? Final 73. Alô, Caçula, flamenguista também tá ouvindo a nossa programação. Sejam todos bem-vindos. Agora tem grupo menos é mais.
3: Essa é a nossa música.
0: Brinda aí!

deseja viver uma vida a dois. Se você gosta de alguém, dedica essa pessoa a Deus. Entrega ela pra Deus, que no momento certo vocês vão se encontrar, tá bom? E aí, irmão?

0: dá pra viver nessa vida morrendo de amor. Muito obrigado, RJ. Muita mão no coração de cada um de vocês.
1: João Gomes, outra vida, Veveta, flor do reggae, não precisa mudar. Tudo vai dar certo pra mim, pra você, pra todos nós. Creia e avante. Agora 8h56. Eu volto já rapidinho.
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1: Fala, boa, tá feliz? 9:01, bom dia pra você que tá com o radinho ligado aqui no 96.1, a rádio que mais cresce na Bahia. Estamos apresentando o E-Barril. Fábrica clandestina de temperos é interditada na Bahia após vigilância encontrar fezes de animais. Onde é que foi isso, rapaz? Vitória da Conquista. Uma fábrica clandestina de temperos foi interditada pela vigilância sanitária na manhã de ontem. Melhor, da manhã de quinta-feira, né? No povoado de Pé de Galinha, em Vitória da Conquista, sudoeste da Bahia. A ação ocorreu após denúncias encaminhadas pelo Ministério Público da Bahia. Durante a fiscalização, agentes identificaram diversas irregularidades, incluindo a ausência de alvará sanitário e de funcionamento. Segundo o órgão, o local também apresentava condições inadequadas para a produção de alimentos, com falhas no armazenamento dos produtos, reutilização de sacarias, presença de materiais sem utilidade no ambiente de manipulação e até fezes de animais na área de transbordo. A vigilância também apontou inexistência de áreas exclusivas para produção e armazenamento, além da falta de projeto arquitetônico exigido para esse tipo de atividade. O estabelecimento permanecerá fechado até que os responsáveis regularizem a situação. O coordenador da Vigilância Sanitária, Maico Mares, informou que denúncias sobre o empreendimento vinham sendo recebidas desde setembro do ano passado. Segundo ele, a empresa operava sem qualquer licença necessária para funcionamento. Ainda de acordo com o coordenador, a fábrica foi classificada como nível 3, considerado de alto risco de contaminação. O armazenamento dos produtos não é feito de forma adequada e não há condições de produzir qualquer alimento no local, afirmou aí o responsável pela vigilância sanitária. Agora imagina aí, cara, você está na tua casa, consome os temperos, né? Contaminados, a saúde vai pro beleléu, você não sabe nem qual é a causa, né, meu? Fica doente, ela nem sabe, será que foi o quê, cara? Foi água, foi o que alimento, que tipo de alimento? Fica maluco, né, meu? Simbora! Tá na boa, tá feliz! Guilherme Santiago e Ana Castela, 6:30, 9:04, bom dia, bom sabadão!

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1: Tá na boa, tá feliz demais, excelente. Manhã pra você de sabadão, pra você que tá curtindo a nossa programação. Sejam todos bem-vindos. Estamos apresentando o É Barril. Nove e 17, a espera acabou para os fãs do futebol europeu. Hoje, Paris Saint-Germain e Arsenal se enfrentam na grande final da Champions League 2025-2026. Vai ser um jogaço. A decisão será disputada na Puskas Arena em Budapeste, Hungria, com início a 1 da tarde, hein? Horário de Brasília. 1 da tarde, horário de Brasília. O confronto coloca à frente duas equipes que chegam embaladas por grandes campanhas. De um lado, o PSG tenta conquistar seu segundo título consecutivo na principal competição de clubes da Europa. Do outro lado, o Arsenal busca um feito inédito, levantar pela primeira vez a taça da Champions League. A partida terá a transmissão ao vivo pelo SBT, TNT pela plataforma de streaming HBO Max. Repetindo, SBT, TNT e pela plataforma de streaming HBO Max. O Arsenal fez a melhor campanha da fase da Liga, vencendo todos os 8 jogos disputados e encerrando a etapa final com 23 gols marcados e apenas 4 sofridos. No mata-mata, eliminou nada mais nada menos que o Bayer Leverkusen, o Sporting e o Atlético de Madrid para chegar à decisão. Já o PSG precisou disputar nos pênaltis, ou melhor, disputar os playoffs antes das oitavas de final. A equipe francesa passou por Mônaco, Chelsea, Liverpool e Bayern de Munique, consolidando uma campanha marcada por jogos de alto nível e muitos gols. Além da vaga na final europeia, os dois clubes chegam com moral após conquistas nacionais. O Arsenal encerrou o jejum de 22 anos e conquistou

0: após conquistas nacionais. O Arsenal encerrou o jejum de 22 anos e conquistou a Premier League, enquanto o PSG levantou mais uma vez o Campeonato Francês e a Supercopa da França. No PSG teremos o brasileiro Marquinhos. Escalação, né? Vamos lá. Safa 9, lembra dele? A seleção lembra muito bem. O Flamengo lembra muito bem dele. Safa 9, Zaire, Emery, Marquinhos, Pátio e Mendes. Neves, Vitinha e Ruiz, Doi, Dembélé e Kvaratskhelia. Técnico Luiz Henrique. O Arsenal vai a campo com Ryan, Mosquera, Saliba, Gabriel, brasileiro, Incapié, Lewis, Skelly, Rice, Saka, Odegaard e Trossard. Goiás no ataque. Técnico Mikel Arleta. A final desse ano também marca a mudança promovida pela UEFA. Pela primeira vez em várias temporadas, o horário da decisão foi antecipado em relação às edições anteriores, começando 3 horas mais cedo do que o habitual. É, o jogo vai ser 1 da tarde. Aí, né, o Bebetão vai sair do trabalho aqui, vai pra humilde residência, liga a TV, fica relaxado. Você que tá trabalhando aí, vai sair do comércio aí, vai chegar em casa também, vai pra um barzinho, né? Tem um espetinho no quinho aqui, bem em frente à Boa FM, diversos bares aqui na localidade. Tomar aquela gelada, assistir aquele futebol de alto nível, né? Vamos dar um giro no zap?
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0: 991-799-601, vamos nessa. Alô, Maura, tá ligada? Bom dia, Maura.
2: Bom dia, Bebeto. Aqui é Maura da Fazenda Santo Antônio, Ribeirão da Onça.
0: Beleza.
2: Se você puder tocar pra mim
0: Ribeirão da Onça,
2: a música de Xande.
0: Xande?
2: Xande de Pilares.
0: Xande de Pilares.
2: Deus é maior.
0: Deus é maior.
2: Ofereço pra todos da rádio, todos que estão curtindo. Dê um bom dia, que Deus te abençoe, te dê um bom dia, um feliz sábado, final de semana maravilhoso, viu?
0: Valeu.
2: Pra meu esposo também, viu?
0: Valeu. Pra você também. 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Naná.
3: Bom dia, Bebetinho. Bom dia, bom dia. Um beijo na alma, garoto. Vamos que vamos, sábado, estamos por cá. Ouvindo, tá na boa, tá feliz, aqui na Casa da Verdura, localizado aqui na UBS 4, Bebetinho, cheiro na alma, criança, vamos que vamos, garoto, vamos pra cima.
0: Casa da Verdura na UBS 4. Bebeto, manda um abraço pra minha irmã Janinha Gama, Ivonete, meus sobrinhos Guilherme, Gabriel, Daniel, Ruth, Paulinha, Cida, Adri Gama, Lurdinha, Zemota, Ana Jara e Bela do Laboratório. Ah, coloca a música aí do Mastruz com Leite, Saga de Vaqueiro, dedico principalmente pra minha irmã Janinha Gama, que adora essa música, beleza. Sidão Mangabinha e as suas mensagens.
4: Bom dia, Bebeto, que Deus abençoe cada lar e cada coração, nos protegendo sempre, nos livrando de todo mal. Os sapatos que nunca caem de moda são os sapatos que não pisam em ninguém. O mal que você plantar vai nascer, o bem que você plantar vai colher, porque a vida é um ciclo e o mundo só precisa girar para a semente que você plantar crescer. Forte abraço a todos, Bebeto. Gostaria de ouvir qualquer uma de Périx aí para oferecer para todos os meus amigos aí de Bicaraí, Tajuípe, Banco do Pedro, Banco Central, Ilhéus, Itabuna e todos os municípios da zona rural também. Sinta-se todos abraçados. O mundo precisa de Deus e nós também, Sidão do Mangabi.
0: Ah, valeu, Sidão. Ricardo do Salgado, valeu, Ricardo. A Mônica também, a galera lá do Santo Antônio, o homem de verdinho, né? Vendo salgados verdinhos aí pela Praça Santo Antônio, Centro Comercial. Tan, tan, tan. 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Luiz Júnior Salobrinho, fala, meu brother.
5: Bom dia, Bebeto. Luiz Júnior Salobrinho, a hora que tá acordado, meu irmão.
0: Rapaz,
5: que aquele sabadaço.
0: Que beleza,
5: toca, hein, pra velho? Gente, toque 10, 1 centímetro. Abraço pra todos que curtem a programação da boa. Tá na boa, tá feliz, Bebeto Oliveira.
0: Tá na boa, tá feliz demais. Olha a hora. 9h23. Um bom sabadão pra você, tá? 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A bambambam do momento e não tem pra ninguém. Eita, imagina aí. Já tive a oportunidade de assistir o show dos dois lá em Salvador. Tô falando de Belo e Péricles. Pura solidão e tudo fica blue.

0: Muito barulho pro Belo, gente. Muito barulho, muito barulho. Muito barulho.
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Que Deus abençoe a todos nós. Que Deus abençoe os sambistas. Que Deus abençoe a música popular brasileira. Que Deus abençoe o povo brasileiro.

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boa, tá feliz demais, é a melhor programação musical do planeta, rapaz. 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

0: Tá na boa, tá feliz. 9h38, excelente manhã pra você que tá grudadinho com a gente. Alô, turminha boa da Cinquentenário, Paulino Vieira, Praça Dami, tá todo mundo grudado, né? 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
1: Simplesmente Bebeto.
0: Um beijo na alma. Bom sabadão pra você. Você pode desistir de muitas coisas, mas nunca desista de você mesmo. Aê! Crigo, cantor Crigo, lembra dele? Do que era do Exalta Samba, bem lá naquele CDzinho amarelinho em 1900, lá vai fumaça, velho. Crigo é internado pela terceira vez em menos de um ano e cancela shows no sul do país. Os fãs do Crigo receberam notícia preocupante nesta sexta-feira ontem. O cantor foi internado e precisou cancelar os shows que faria neste final de semana na região sul do Brasil. A informação foi divulgada pela equipe do artista, que por meio de um comunicado oficial nas redes sociais. Segundo a nota, o ex-vocalista do Exalta Samba está hospitalizado para a realização de exames médicos e deverá passar por uma endoscopia como parte da investigação do quadro de saúde. Até o momento, a equipe não revelou o diagnóstico nem os motivos que levaram à internação. O cantor está internado nesse momento para a realização de exames com necessidade de endoscopia, informou a produção, acrescentando que novas atualizações serão divulgadas conforme houver informações da equipe médica. Então, pronta e boa recuperação para esse cara que deixou o nome na história, né, cara? Do samba, do pagodezinho romântico. Alô, turminha boa do Nova Proposta. Alô, Eli com I. Alô, Pirulito. Alô, Feijão, rapaz. Alô, Reginho. Abração pra essa galera do pagode aí. Pessoal, tá sempre ouvindo a gente. Agora tem Crigo com Thiago Martins. Meu jeito de amar. 9h41, bom dia, tá na boa, tá feliz. Música.

0: deixa rolar, vai.
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0: Júlio Moraes, o nome dele. 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

0: Moçada boa, tá feliz? 9h52. Deixa eu mandar um abraço, meu parceiro Aloysio, torcedor do Galo Mineiro, o macho lá de Minas Gerais. Tá lá ouvindo a gente, valeu, meu irmão. Grande abraço, o homem tá na correria, né? O homem é corretor, outras coisitas, mas tá lá acompanhando a gente. Grande Aloysio, forte abraço, meu irmão.
1: Bom dia, Bebeto, bom dia, Bebeto.
0: Olha aí, rapaz.
1: Bebeto. Fala. O Flamengo pegou o Cruzeiro na Libertadores.
0: Sim, sim.
1: E o Cruzeiro pegou o Flamengo na Libertadores.
0: Exatamente, e agora?
1: Dois times que eu amo, né?
0: Você?
1: Eu amo. Então eu vou torcer pro Cruzeiro perder, hein?
0: Olha aí.
1: Isso não significa que eu estou torcendo para o Rubro Negro. Vou torcer para o Cruzeiro perder. Ah. Abraço, meu grande amigo. Abraço, não some não.
0: Valeu, querido. Grande abraço. Forte abraço para a turminha boa ouvindo a gente. Grande Aloysio Romão. O homem é corretor, rapaz. É, o homem trabalha com passeio turístico. Segue o homem lá no Instagram. Aloysio Romão. Grande abraço, meu irmão. Tudo de bom, hein? Alô da ajuda, Primoca. Tá lá ouvindo a gente também. Vamos lá então, Felícia Andrade, essa aqui é lá do Sarinha, amiga de seu Adalberto, desde 1900, lá vai fumaça, seu Adalberto, é o paizão do Bebeto.
2: Bom dia, Bebeto, tô aqui, ó,
0: olha
2: aqui
0: aí.
2: Na varanda,
0: eita.
2: Trabalhando, com o radinho ligado, na boa, tá na boa, tá feliz, é assim que se diz, e com o Bebeto então, né?
0: Valeu,
2: beijo, obrigado. Deus abençoe.
0: Ana Paula de Itapé, tá lá trabalhando, ouvindo a gente, começa em Itapé, né? Cadê Lúcia, rapaz? Me conte aí. César do Cajueiro, fala, Cezão.
3: Bom dia, Bebetão, aqui é César do Cajueiro. Tô aqui ligado na boa, viu, Bebetão?
0: Beleza,
3: tô na
0: mano.
3: Boa, tô feliz, é assim que se diz. Yes. Bebetão, eu quero que você passe alguma música aí de Latitude 10 em São Paulo, tô aqui na escuta.
0: Latitude 10.
3: É, eu, Magnólia, Bim, Sofia, Marquinho, Catedade, Turo Maravilha, Calu, Ailton. Maurício da internet, aqui de Cajueiro, tá todo mundo conectado na boa. Tô na boa, tô feliz, é assim que se diz. Bom dia,
0: assim
3: Bebetão.
0: Até
3: o samba do Cajueiro, tô aqui ligado, viu?
0: Valeu, depois do intervalo comercial, a gente lasca em bando Latitude 10 pra você matar a saudade.
2: Bom dia, Bebeto.
0: Bom dia.
2: Que fale a rinda aqui, Itariri. Ô, Bebeto, passa a música de Amado Batista pra mim. Olha seca. Um bom final de semana pra você, um bom sábado, fica com Deus. Deus abençoe.
0: Ah, valeu, querida. Grande abraço, hein? Play na máquina.
4: Bom dia, Bebeto. Meu nome é Cineide do Novo Horizonte.
0: Fala.
4: Gostaria de fazer um pedido de uma música. Devinho Novaes.
0: Devinho Novaes.
4: Baby Alô.
0: Sem querer adivinhar, né? Rosi Batista em Ferradas, trabalhando e ouvindo a gente. Valeu. De Ferradas a gente vai pra onde? Ah, diz que Lúcia tá na faxina, jogando duro. É, Ferradas partiu pra onde? Portugal, terra do Cristiano Ronaldo, bicho.
5: E aí, Bebeto?
0: Beleza, mano.
5: Beleza, meu querido? Boa tarde.
0: Tranquilo.
5: Boa tarde aqui em Portugal. Sou eu, Jat, daqui Portugal, Lisboa. É, fazendo uma Brasil aqui em casa aqui, ligado aí na Boa FM. Eu e tamo junto, colado, naquele modelo.
0: Naquele modelo. Beleza.
5: Bebeto, por gentileza, Bebeto, se você pudesse, coloca aquela música aí de...
0: Quem, rapaz?
5: Aquela música é... O sorriso que tava na minha cara, tá na cara dele.
0: Amor dos outros.
5: Só que eu queria, sabe o que, Bebeto? Eu queria na versão dos moleque, tá ligado? Aqueles dois do irmão que morreu.
0: Os molequinhos lá.
5: E eu não queria na versão de Rick e Juliano, não. Eu quero na outra versão mesmo, a voz dos moleque, tá entendendo?
0: Sim.
5: Por gentileza, eu tô aqui, ó. Tem outro celular aqui, outro telemóvel aqui ligado na Boa FM aqui. Coloquei ele ali na caixinha ali. Tô ouvindo e já é ligado na Boa FM, meu irmão. Pronto. Tá na boa, tá feliz, é assim que se diz.
0: Que se diz.
5: E o resto, negão, põe na conta. Valeu, Bebeto, um abraço, meu querido.
0: Valeu, meu irmão. Cart Love com Tarcísio do Acordeon. Amor a três.
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0: ainda não, né?
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0: Valeu, Cartilão. Tocar no coração, bebê. Essa veio pra machucar os corações.
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1: É o É Barril aqui na 96.1, até as 11. Agora tem unha pintada. Alô, polícia. Simbora. Bom dia pra você, bom sabadão.

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1: Tá na boa, tá feliz demais, pra matar saudades dos meninos, né? Samuel e Matheus, Amor dos Outros, aqui na 96.1. Tá na boa, tá feliz. Ah, pra você que ligou e pediu, bom final de semana. Pra você que tá aí grudadinho com a gente, deixa eu mandar um forte abraço pra galera curtindo a nossa programação lá nas lojas Guaibim, tá lá acompanhando a nossa programação. A turminha boa de Ilhéus também tá ouvindo a gente. Também o Marcos tá lá em São José da Vitória. Valeu, Marcão. Um grande abraço. Agora deixa eu voltar aqui pra turminha da Guaibim. Meu amigo Guga. É, rapaz, grande volante aí. Altos babas aí pelos campos da cidade, campeonato. Ele falou, Bebeto, manda um abraço aí pra Aislan, vendedor. Jogou com o Zinho no Palmeiras. É, tem tempo, hein, bicho. Essa é antiga também, né? Jogou com o Zinho. Valeu, Aislan, rapaz. Diz que a Aislan lá na ponta do pé, andando uma máscara danada lá, com meu amigo Guga. 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Mas diz que tem um gerente aqui que joga bola e tal. É verdade?
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1: Mano Walter, Renan e Matheus Hernandes. Doida! Tem muitas.

0: Tá na boa, tá feliz. Bom demais, Zé Felipe. Esquece de me esquecer. Participação de quem? A participação luxuosa do Gustavo Lima, mano. Ainda pintou Wesley Safadão. Tu tava na revoada, né? Ah, ontem você tava onde? Tava na revoada, sextou, foi? Deixa eu mandar um forte abraço pra galera que tá curtindo o nosso É Barril. O George, o Guilherme, o João, a Valéria, a Roberta, a Tailane, galera trabalhando aí na Planet Casual. 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Vamos dar um giro no zap pra galera que tu devendo alô aqui também, rapaz.
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0: 991-799-601. Play na máquina.
2: Bebetão, bom dia, Bebetão, meu patrão, que é o Louro do Roçado Grande, é meu irmão. Como é
0: valeu,
2: que
0: valeu, Louro, Fazenda Bagaço Grosso.
2: É você aí.
0: Tô bem.
2: Eu vi você entrevistando Ari Babá aí, eu vi. Aí, turma.
0: Arica,
2: qual com leite? Babá aí, é o... Esqueça o nome da banda.
0: É, Cacau com leite.
2: Você me lembra aí.
0: Cacau com leite.
2: Você é um baluarte. Você é um locutor retado aí nessa Boa FM.
0: E é, rapaz.
2: E nas outras áreas que você trabalha, que sou seu ouvinte.
0: Valeu,
2: Louro, do Bagaço Grosso aqui.
0: Obrigado, cara.
2: Perto do Morro Redondo aqui. Bom dia, meu patrão.
0: Estou
2: aqui. Sempre lhe ouvindo aqui.
0: Valeu.
2: As comunicações, né? Aí tem uns ouvintes seus de Barro Preto também aí.
0: Tem.
2: O Elton, radialista. Tem Alberto, né? Da FM Barro Preto.
0: Certo.
2: Todos seus ouvintes. Manda um alô pra esse povo aí.
0: Boa, galera. Prefeito de Barro Preto.
2: Juraci da Saúde, a esposa.
0: Juraci, gente
2: você
0: boa.
2: Você manda
0: demais.
2: Um alô pra essa galera de Barro Preto e da Fazenda Bagaço Grosso aqui.
0: Valeu, galera de Barro Preto lá, meu amigo Juraci, rapaz. Tem um Zupa, tem um Matoso lá do Bala, tem Zé Wellington. Galera massa de Barro Preto aí, forte abraço pra essa galera massa aí. Saudade de vocês aí, né, velho? Nunca mais o Bebeto bateu uma bolinha, recuperando o joelho aqui, né? Alô, Guti, lá de Barro Preto também. Forte abraço pra vocês todos aí, hein? O Alex Dias também lá de Barro Preto. Quem mais? É o Zupa, né? Zupério, Libarino, rapaz. É, o Willis da Nova Era, Louredo. Forte abraço pra todo mundo aí. Gil Boca Rosa. Galera massa de Barro Preto aí, forte abraço pra vocês aí. Edivaldo José, não é isso? Bebeto mandou pra Edivaldo e Calango Mecânico do Posto Aterro. Valeu, Edivaldo é aquele que imita o Gil Gomes. Josiane Gouveia, São Caetano, também tá ligadinha. Valeu, Josi. Bebeto, bom dia, manda alô pra Lilian e Gabriel no Pedro Jerônimo. Valeu, Lilian, abração pra você. Pedro Jerônimo, grudadinha.
3: Alô, Bebeto, bom dia. Sou nega do Novo Horizonte.
0: Oi, nega.
3: Mas tô aqui na usina, peço que você manda um alô. Pra Jucineide, pra Ligo, pra Bolsinha, moleque, que tinha quentinha boa. Pra todos aqui da usina do bairro Novo Horizonte. Alô, Bebetão, nós estamos aqui tomando cafezinho ligado em você.
0: Eita, que delícia.
3: Manda um alô pra Jumar, pra Vitória da Conquista. Tchau, bom dia.
0: Fechou, bom dia pra você, Josenildo ou Morcego.
4: Bom dia, Bebeto. Bebetão.
0: Eu.
4: Estamos aqui ligados na programação aí, viu?
0: Beleza, mano.
4: Manda alô aí pra galera da Casa das Conexões, Mazinho, Paminonda, Morcego, Felipe e Gabriel. Tamo ligado na programação aí, tá massa, né?
0: Bom demais, valeu, querido. Obrigado, meu irmão. A galera das Casas das Conexões. É, Raimundo da Califa, rapaz. Raimundo Corredor, Raimundo amputado. O cara mesmo amputado, né? Tá lá na luta, no corre. Louro, Fazenda Bagaço Grosso. Ricardo Rosa, São Caetano. Fala, Ricardinho. Um abraço, meu irmão.
5: Bom dia, Bebeto. Tá na boa, tá feliz, é assim que se diz. Estamos aqui, viu? Ligadinho, na boa.
6: Ligados no É Barril.
0: É Barril.
6: Tá uma equipe boa aqui, ouvindo a boa. Tá meu compadre Nido, minha comadre Aline, meu primo Lafon, minha comadre Laura.
0: Quase esquece.
6: Tá uma galera boa aqui, minha filhada também. Tá tudo reunido aqui, ouvindo a boa e tomando aquela gelada cheia. Tá na boa, tá feliz, é assim que se diz.
0: O homem tá na folga hoje, hein?
6: Simbora.
0: Valeu.
6: Cuida que já tá dando meio-dia.
0: Cuida, cuida que vai dar meio-dia, né? 10h37, Manu.
7: E aí, Bebeto? Eu tô te passando por aqui pra você passar o feliz aniversário pra minha Jean da Riclete, que mora lá em Santo Antônio.
0: Ah, é?
7: É Valentina, da Califórnia.
0: Valeu, Valentina! Parabéns aí, né, pra Dinda dela, né?
7: Cleide, que mora lá em Santo Antônio.
0: Cleide,
7: é, né? Valentina, da Califórnia.
0: Valeu. Alô, Rose! Rose da limpeza aí, tá sempre ouvindo a gente também. Meu parceiro Vanderlei Gonçalves. Grande abraço, Vanderlei. Tá sempre colado com a gente aí, meu irmão. Tá na folga hoje, tá de boa, né? Tá de boa na boa. Quem é aqui, Play? Salustiano. Valeu, mandou uma mensagem aqui, gratidão ao dono dos meus dias, obrigado senhor por me permitir mais um amanhecer. Bacana então, meu irmão. Adriana, cabeleireira de Floresta Azul, também tá ligadinha, valeu Adriana. Abração pra você, tudo de bom, hein, quem é aqui?
8: Alô, Bebeto, tá na boa, tá feliz? É Del aqui do Posto Fiscal de Poreré.
0: Oi, Del.
8: Manda um alô aí pra
0: galera do Posto Fiscal.
8: Daqui do Posto Fiscal, manda um alô aí pra Silvio. É, manda um alô aí pra Zé Carlos, a esposa de Zé Carlos, e Juliano e Gilvan, de lá do São Caetano.

0: Juliano e Gilvan, de lá do São Caetano. E esse povão todo aí.
1: Valeu, 96.1, tá na boa, tá feliz. Marília Mendonça. Tem uma saudade dela, rapaz.
2: Beijo, xamã.
1: Alegria, talento, venceu tantos preconceitos. Essa é Leão.

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0: de lá.
1: Eita, forrozinho, hein, rapaz? Hoje tem um arraiá sem xepa. Terceira Via Rol. Hoje tem Itajuípe. Tá bom demais, rapaz. 10h54. Eu volto rapidinho, mantenha a sintonia.
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0: Ah, tá da boa, tá feliz. Excelente manhã de sabadão pra você. 991-799601. Vou repetir, hein?
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0: 991-799601. A partir de agora, você descola teu sucesso aqui na tua programação. Diga, Bebeto, gostaria de ouvir a música tal. Quem faz a programação é você. Tá bom, né, bicho? Péricles, daquele jeitão. 11-1.

0: Tá na boa, tá feliz demais, Tarcísio do Acordeon, meia-noite. Também o Wesley Safadão, você não me esqueceu. Participação do Jorge aqui na nossa programação. Uma linda manhã de sábado pra você que tá ouvindo a Boa FM. Simplesmente Bebeto. Com os três F's de sempre, força, foco e fé em tudo que você fizer. Alô, galera do comércio, galera curtindo a gente, a turminha boa da Planet, que agora tá colada com a gente também aqui, Planet Surf. Turminha boa trabalhando lá, ouvindo a gente. 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Hoje tem festa, né? Hoje tem Sinxepa, hoje tem Itajuípe. Vai estar bombando demais. Pablo Tairone, Crescinha. Gente, bom demais também, né? E você pode solicitar a tua música também, viu? 991799601. WhatsApp boa, tá no ar.
1: Bom dia, Bebetinho. Tô na boa, tô feliz. É assim que se diz, Tati tá coladinha na Boa FM. Toca pra nós aí qualquer um do Pipoco do Trovão. Um abraço, bebê.
0: Olha aí, quer matar saudades com o Pipoco. WhatsApp boa. 991799601. Alô, Ritinha Araújo, Nova Ferrada, está lá ouvindo a gente. Um abraço pra você, pro Preto, o Carlos, né? O Baixinho. Homem tem nome, viu, bicho? É, e o Renê, tá lá em Léus, passeando.
2: Tempo aqui na cidade de Léus.
0: Olha tá. A previsão do tempo, cidade de Léus.
2: Ah, gostoso demais.
0: O tempo, viu, tá, bebê? Gostoso, né?
2: Fresquinho.
0: E fresquinho.
2: Aquela fresca boa. E
0: coisa
2: tá
0: boa.
2: Bom demais,
0: rapaz.
2: Aqui na cidade de Léus.
0: Valeu. Quem tá ouvindo a gente também, a Marilu. Bora, Bebeto. Hoje é de rabada, hein? Rapaz, mandou a foto a Marilu aqui. Vou dizer, meu. Pelo amor de Deus. Alô, Tamires Gomes, Pontalzinho também tá ligadinha. Valeu, Tami. E a Sônia do Santo Inês, parece que a Sônia tem uma reclamação,
3: Bebeto,
0: aqui.
3: Bebeto, bom dia. Sônia aqui do bairro Santo Inês, Bebeto. Tô na boa, tô feliz, é assim que se diz. Ô, Bebeto, vou te pedir um favor aí de fazer pra mim, Roberto. Pede pra essa Imasa aí colocar água aqui pro bairro de Santo Inês.
0: Alô, Imasa, bairro Santo Inês tá sem água.
3: Que caiu a água de noite, desde de ontem, Bebeto. Mas aqui na casa aqui da gente aqui que mora aqui nessa Rua do Posto.
0: A Rua do Posto, atenção, Santo Inês, alô, Imasa, Rua do Posto tá Bebeto, sem água.
3: Mas aqui na casa aqui da gente aqui que mora aqui nessa Rua do Posto,
0: sim,
3: perto de um bar, não é em todo lugar que tá caindo água, Bebeto, e a gente toma sem água aqui, Bebeto.
0: Caramba.
3: Faz um favor aí, Bebeto, tô na boa, tô feliz, é assim que se diz, é Sônia aqui do bairro de Santo Inês.
0: Valeu, Sônia.
3: Um abraço, meu filho, fica com Deus, hein?
0: Valeu, Sônia.
3: Que Deus te proteja e te ama. Eu também te amo, Bebeto.
0: Amém, beijo. Amém. Que Deus abençoe a todos nós. Obrigado, querido, pelo carinho da sintonia sempre. Tá bom? Deixa eu mandar um abraço aqui. Carolzita, beijo. É, já tamo junto aí, né? Também, Dona Márcia, lá no alto do Conceição, ouvindo a gente. Alô, Codó Lima, na Roça do Povo. Meu parceiro Codó. Cadê Sandoval, pai? O homem do bigode... Fantástico, tá lá ouvindo a gente, a galera da Roça do Povo. Forte abraço pra vocês, hein?
4: Bebeto Oliveira.
0: Fala, Raimundão.
4: Ou simplesmente Bebeto.
0: Beleza,
4: bom Raimundo. Dia, meu amigo.
0: Bom dia,
4: meu amigo. É o Raimundo Califa, o atleta PCD.
0: É,
4: veja só, meu
0: você,
4: filho.
0: Você, cara alta.
4: Eu queria muito correr essa prova lá de Irecê, né?
0: Irecê, né?
4: Só que já tá em cima da hora e eu tava em Salvador, fazendo fisioterapia, que eu faço lá em Salvador, né?
0: Uh-huh.
4: E não deu tempo eu me inscrever.
0: Caramba.
4: Mas eu vou correr daqui de Itabuna, do Batalhão.
0: Ah, do Batalhão.
4: Então, vê se na próxima etapa aí, manda o link pra eu me inscrever, viu? Da Boa FM. Quero correr pelo menos 3 provas dessa da Boa, tá? Um abraço, meu amigo. Bom dia. Tô na boa, tô feliz.
0: Valeu, Raimundo. Um abraço, meu irmão. WhatsApp boa, 991799601. E de escola tua...

0: Vitinho, Imperador, Coração de Bandido, participação MC Rogerinho aqui na 96.1. 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Boa FM, Bebeto, tudo bem? E aí, rapaz? Ah, como é que é? Você tá convidado, rapaz. Vem almoçar, Alcione São Caetano. Rapaz, Alcione bagunçou aqui. Botou aquele feijão pesado. É, com abóbora, quiabo e giló. A galera maltrata a gente aqui no mesmo. Ô, Bebeto, manda alô pra mim, Lenilson, em São Paulo, capital. Valeu, Lenilson. Seja bem-vindo, meu irmão. A galera acompanhando a gente aí pelo aplicativo de rádio. 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
0: 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Aí procura lá, Boa FM Itabuna, ouvindo nós.
2: Oi, gente. Eu sou ouvinte Lenilson, da cidade de São Paulo. Lenilson. Gostaria de mandar um alô para meus amigos e parentes em Embu, Bahia.
0: Olha aí.
2: Um alô especial para meu amigo Laudemir Reis, minhas irmãs Eliane, Toninha, Bita, Eliane Costa, minha mãe Dona Elisa, meu irmão Luciano em Embu, Bahia. Valeu, muito obrigado. Tô na sintonia, Lenilson, São Paulo.
0: Tá aí, Lenilson, São Paulo. Codó Lima, Bebeto, campeão. Acabei de chegar no sítio Roça do Povo. Manda alô para Ninha. Alô, Ninha. Tá lá ligadinho também. Play na máquina, quem tá ouvindo?
3: Bom dia, Bebeto.
0: Bom dia.
3: Mano, toca uma música aí do Filho do Piseiro. Eu ofereço pro meu esposo Gabriel. Tá lá no São Caetano, no meu frango assado favorito.
0: Frango assado favorito. Bom dia, Bebeto. O marido da Lilian.
4: Com vocês, Filho do Piseiro!
0: Pediu Willy Vaqueiro e Filho do Piseiro. O Carlos, baixinho aí, Nova Ferrada. Hoje você vai destampar, bicho.

melhor programação tá aqui, rapaz. Aqui a gente toca muito mais músicas. Pode conferir. Eu desafio. Batista Lima, Simara Pires. Voltei, Veneno, Baião de Dois, Forró da Ilusão. 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Pra galera que tá curtindo a gente, grande abraço aí, turminha boa do Santa Inês, Parque Boa Vista, Bairro de Fátima. Alô, Wilson Sapateiro. Alô, Jabá. Alô, Badanega. Abração pra vocês. E Maria Cristina, lá no Jardim Grapiona. Tia Jó, dançarina, lá no Jardim Grapiona, ouvindo a gente. Só as figuraças. É isso, Dona Maria, né? É a mulher que arrancou o sorriso do Pablo. Tá bom. Adriana de Florestas Ives. Azul, tá lá ligadinha. Adriana do Salão, né? Tá lá acompanhando a gente. Grande abraço, hein? 991-799-601. Descola a tua música. Pede seu sucesso. Deixa eu mandar um abraço também. A turminha boa do Banco Raso aí, né, galera? Curtindo a gente. Meu amigo Zico, Banco Raso. Também o Cacau. A galera do Banco Raso aí. Forte abraço. Alô, Ninho, rapaz. O homem da saúde, o Ninho. Tá sumido, hein, Ninho? Forte abraço pra você. A Marilu também tá ligadinha. Valeu, Marilu. Forte abraço pra vocês. Atendendo pedidos do Paulo. Lá, tá lá em Elza, hein? Grupo Quintessência. Sou Favela, participação Juanzinho. Alô, Pido Bar. Um abraço, meu irmão.

0: Tá boa, tá feliz? Jorge Matheus, troca. WhatsApp boa aí, você descolando a tua aqui na nossa programação.
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0: 991-799-601, galera de montão. Alô, Pido Bar, tá lá ouvindo a gente. Grande abraço, meu irmão. Obrigado pela imensa audiência, tá lá grudadinho.
2: Alô, Roberto, você não fala do Bar do Pi, não, né? Bar do Pi aqui, 24 horas no ar.
0: 24
2: horas. Agora de Itabunda, Bar do Pi.
0: Bar do Pi.
2: Vem aí, sapateiro, como é gostoso, vem.
0: Vem
2: aí, meu velho, dá alô pro Bar do Pi aí, você tá devagar, meu velho. 24 horas aqui ligado, Bar do Pi aqui, valeu. Você não dá nem alô pro Bar do Pi?
0: Bar do Pi é só pedir, o segredo é pedir. Pediu, saiu.
3: Bom dia, meu amigo, bom dia a todos. Meu amigão, foi pra cedo, quero ouvir a música de Amado Batista, aquela princesa.
0: Princesa.
3: Eu ofereço pra todo mundo, aqui é Louro de Itajuí, pra um bom dia feliz.
0: Valeu, valeu, Louro de Itajuí, galera, curtindo a gente, a Maura também tá ligada.
4: Bom dia, Bebeto, é Maura de novo, da Fazenda São Tocão de Ribeirão da Onça, Bebeto. Bebeto, toca pra mim, Chapeludo, com Nando Moreno. Ofereço pra meu esposo, que ele ama essa música,
0: ah, viu? É?
4: E Gelson. E pra todos que curtem aí na rádio e toda a região aqui. Um abração, tenham um bom dia.
0: Valeu, alô, Zé Wellington, a galera de Barro Preto. Forte abraço, meu irmão. E aí, vai ter o Baba hoje aí, bicho? Hein? Ah, Zé Wellington confirmou que vai, hein? Hoje tem Baba em Barro Preto. Nando Moreno, do Rio Negro, São Limões.
5: Gosta demais do Chapeludo.
0: Largou tudo pra... Alô, Lilian Almeida, lá no Pedro Jerônimo, ligadinha também.
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0: 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Olha a hora, 11h56 aqui na Rede Boa de Comunicação. Lembrando que amanhã, né? Amanhã é domingão, amanhã tem em campo Ney Moreno a partir do meio-dia fazendo a festa. Mais cedo tem um Cláudio Roseno. É a Rede Boa de Comunicação, cada dia mais perto de você. Uma programação local botando pra ferver, tá bom? Cid da Alta, né? Pediu pro Jota. Ô Cid, vou ficar te devendo essa aí. Acho que não dá mais tempo. Ah, valeu. A Maurinha, abração pra todo mundo aí. Nossa programação vem aí. SPC. O que é SPC, Bebeto? Samba, pagode e churrasco. Muita cerveja bacana aí. Eu volto na segunda-feira, gente, a partir das 2 da tarde no Super Tarde.
1: Mandando mensagem de novo.
0: Mari Fernandes. É loucura, não, não, não vou. Passa lá em casa. Bom final de semana para todo mundo. Aproveita bem a festa. Aproveita bem a tua família. Dá um cheiro da tua manhinha no teu painho. E até mais.

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fortuna, muito louca, cara. Som novo, som diferenciado. A tocar em todo ambiente, tudo, tá ligado? Maritão, mas rave, né? É um som diferenciado.

Que atitude é essa, gente? O mundo virou Bahia. Na programação da nossa Rede Boa de Comunicação, conferindo comigo, meio de 14. A gente segue com mais. E o Axé Folia. Bom demais, né? Axé Folia. Olha, olha. Vamos bater lata agora com Banda Beijo.

E continua com muita agitação, muita alegria, o nosso Axépoli, a banda Eva, Eva, minha pequena Eva. Aí eu costumo dizer que essa música é minha, Eva Vilma. Meio dia 26 e o nosso Axé continua. Só pra não se perder no tempo, ai, meio dia 26. Axépoli. Axépoli. Olha essa, olha que pancada, olha que recordação, prefixo de verão, Banda Mel.

9. Aí você vai conferir agora o Braga Boys, viu? A bomba, lembra? Continue com o volume lá em cima. Alô, Valmir da Oficina da Rua da Formiga, em Alagoinhas Velha, na Sintonia da Boa. Um grande abraço pra você, tá? E o Netinho também. O Netinho aqui da ouvinte. Um grande abraço, pro Netinho dela. Super beijo. Só não falou o nome do neto, viu? Valmir, um abraço. Vamos lá, Braga Boys, a bomba.

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1: Hora certa. 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
2: Boa tarde, boa! Meio-dia e 55.
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0: Fundo de Quintal! Faz barulho!
1: Barulho! Nossos
0: que
1: professores!
0: Momento, que honra, que honra! Não temos nem palavras para agradecer.
2: É uma honra muito grande nós estarmos aqui presentes com um grupo jovem tão talentoso, por isso nós estamos aqui fazendo com que Deus abençoe essa rapaziada e faça deles um grande sucesso como eles merecem.
0: Muito obrigado, Deus abençoe!

0: beleza, galera? 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
0: Vamos cantar! O Brasil inteiro cantou! Vamos cantar, que bonito! A primeira frase é de vocês, hein? Vamos cantar! Vamos! Tá lindo, tá lindo.

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0: Sai barulho pro seu vaqueiro!
1: Vamos cantar junto?
2: Honra pra mim cantar com vocês.
3: Eu vou assistir e vou aproveitar pra...
2: E essa música é linda, né, meu preto?
1: Demais!
2: Vambora!

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1: Olha nós aí de novo. Diego Vitor Hugo e Turma do Pagode.

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0: Vida de Wanda!
1: Gostaram, gostaram?
2: É, tem que ter amor de verdade.

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Salve de palmas pra Luísa, Matheus e Cauã.

0: 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Quem gostou faz barulho, Brasília.
1: Faz barulho, Brasília.
0: Fala na praia.
2: Obrigado, Brasília.
0: Uma salva de palmas. O embaçador. Quem gostou faz barulho aí, gente.
3: Que pancada.
4: Ei, parou, segura. Tem cerveja aí?
5: Tem.
4: E tá gelada?
5: Tá.

0: Uma salva de palmas pra essa princesa linda.
1: Você também, gente, arrasaram, amei.

0: criança. 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
1: Chama!
0: João Bosco, Vinícius.
1: Guilherme Benuto, gente!

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2: Eita.
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0: Começou sim a fuleirante, já está no ar, esse é o programa do Macho Véi para todo o Brasil, já estamos começando nossa esculhambação, nossa fuleiragem, pode mandar o seu alô 61999998895, porque já está no ar em nome de Aprovate, a maior corretora de seguro do Brasil, esse é o programa do Macho Véi.
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0: avessar. Não se aveste não, porque estamos botando aí no seu radinho. Desco, véi, que a fuleiragem tá no ar. Não tem tristeza, só tem o macho, véi, no seu rádio. Chama. Ui, nega. Já começou, você já pode mandar nesta chibata, porque quem manda nesta chibata é você.
2: O cacimbão.
0: Esco! Já vamos começando e você não saia daí, porque aqui é com a gente.
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0: aí você tá vendo aí, o que que é o lereado? Esse é o programa do Macho Velho, o Brasil inteiro ligado. 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Cadê os áudios? Não vai botar áudio antigo, não. Se botar áudio antigo aqui, segunda-feira, terça, quarta, quinta e sexta. Cadê? De sexta em diante, da semana passada.
1: Manda um alô pra todos os cornos aqui de Curuçá, macho velho. Senão amanhã tu não vem mais, viu?
0: É. Seu boi. Cornão.
2: Boa noite, meu amigo boi. Beto Tivarese, aqui de Barreiras, Bahia. Conhecido como Beto Reboque.
0: Beto Reboque.
2: No DF.
3: Vai. Bom dia, macho velho. Aqui dia. É o Luiz de Arapongas, no Paraná.
0: Arapongas.
3: Toca o Filho do Piseiro aí.
0: Filho do Piseiro. O meu Bilal Marcasari, quando quer.
4: Paulo Maguila, quem cai e corre, o Grande Norte, ouvindo seu forrozão.
0: É o quê, homem?
5: Cuida, cuida, macho velho. Aqui é o matador de Salgueiro, Pernambuco.
0: Que é o matador, ele compra fiado e não paga. Aí mata, termina matando, vendendo tudo. O dono de loja, dessas coisas, vende tudo. Bota aí, que é o matador. Que é isso, que é o matador.
6: Me dá um real, macho
0: não,
6: velho.
0: Não, peça pra que é o matador. Que é isso, que é o matador. Que é isso, que é o... Que é isso, que é o... Que é isso. Pronto, solte, solte, solte. Só, pronto. Deixa ele ir pra lá, volto já já, chama!
7: Tá com pau, macho velho!

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1: Ô, pressão!

0: mariachi.
1: Direto Câmara Rosa, e essa é nossa, negão, estourada. Ai!
2: Deixa o Beto Fiorese aí, nesta esculhambação. Acabou de pegar chifre, macho velho, peguei chifre, eu tô destrambelhado, desunerado, eu tô que nem catador de latim em noite de carnaval, tô sem saber pra onde eu caminhar e olhar pro chão. Vixe, Maria, teve um amigo meu que pegou chifre, ficou tão desnorteado que ele olhou pro celular à meia-noite, aí olhou pros pés. Quando olhou pro celular, passou meia hora. Ele ficou meia hora olhando só pros pés, rapaz. Olha o bicho. É bicho que mexe com a cabeça do cidadão, é chifre. Que é isso? Que é isso? Bigode, é o bigode, é o barbudo.
3: Tá aí o menino de ouro, derretendo da anel.
2: 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Eita!
4: Ai, pai, para!
2: Alô, Gil, o Carequinha!
4: Ai, pai, para!
2: E agora vem, chega no quadro.
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2: E o signo pra você, que é o Gil Carequinha, também é desse signo, e Clodovil Hernandes são do signo de Maribondia. Do 21 do 1 a 19 do 2, muitos se defendem com as palavras. O maribondianino se defende com o rabo. Eita. A comida pra você do horóscopo nordestino de maribonde é rapadura e gergelim.
6: Opa.
2: Tá bom. O anjo é passageiro que dorme enquanto o motorista do ônibus sonha. Ah, Maria. Número de sorte é 3. Se dá empate, desempata no par ou ímpar.
7: Não entendi nada.
2: A cor é fosco, cintilante, passando para o tom azulado com roso.
6: Aliás, eu entendi que eu sou meio louco.
2: Fosco, cintilante. No amor, ame alguém que você se identifica. Quando ela chegar perto de você, já vai falando o número da identidade, aí.
8: Macho véi, joga essa mulher no cacimbão,
2: e pensamento. Quem espirra com perfume cheiroso, não se importa com caatinga.
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2: Do Macho Véi para as 98 emissoras aqui para todo o Brasil. Esse é o programa.

já tá aqui na minha mão. É o Brasil inteiro ligado. Eu sou o macho velho, caba despambalizado. Se mulher fosse pirão, eu morri empanzinado. O Brasil aqui ligado com esta fuleiragem. Programa 98 emissoras transmitindo. Aqui o programa do macho velho tem 98 emissoras. A mais nova emissora afiliada do nosso programa. Ordem e respeito nesta chibata. A mais nova emissora, cadê? Bote aí. Se você quer também transmitir o programa do Macho Velho na sua emissora, na Rede Boa e outras emissoras que levam a fuleiragem. São 2 horas de programa inteiramente no seu radinho. Tá aqui, ó, a mais nova afiliada do programa do Macho Velho. Respeite a esculhambação. Rádio Music Music, de João Paulo, lá de Brejo Santo, no estado do Ceará. 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

0: Ceará, transmitindo a nossa fuleiragem. Obrigado, minhas potências. Porque agora tem um quadro pra você. Você já ficou por dentro do horóscopo e o final de semana é por dentro do cinema.
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0: Meu filme é O Que Tu Trouxe de Presente, que em inglês quer dizer What Did You Bring As Gift Aí Dentro, meu bem.
1: Vixe.
0: Trouxe de presente. É do inglês, é What Did You Bring As Gift. É o fresco. Ao receber uma ligação misteriosa com o número de um velho, Esmeralda parte em direção a conquistar sua liberdade financeira. Ela quer sua liberdade financeira escorada igual cepo, segurando uma carreta numa ladeira. Genário é um dos homens mais sabidos da região e diz que vai propor esse encontro dessas duas almas penadas.
2: É mesmo, cara.
0: Filme que vai estrelar com Raimunda Miúda. Eita, o outro filme é O Indeciso. Filme vai passar, sabe aonde? Lá na TV Tupi. Passou na Manchete e vai passar na TV Tupi. Sabe aquelas confusões mentais? Pois é, o filme O Indeciso trata justamente disso. Tem que se acordar para as coisas da vida. Pois é, o vidente Aderaldo é desses que não perde tempo e logo se confunde com as coisas. O futuro da conjugação dos pronomes. E ele diz, eu me confundo com essas coisas, o futuro dos pronomes. E Maria, sua esposa, sabendo desse dom do namorado, fala que ele já saiu de casa e diz, Aderaldo, eu vou ali. E ele fala, espero que você decida logo e volte antes que não for. Que é o... Rapaz, não entendi nada.
3: Não entendi nada.
0: Esse foi quase...
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0: Filme Véi Fulera. Homem, você deu de esculhambação.
4: Morreu?
0: Ave Maria.
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0: Brasil inteiro ligado, mais de chifre. Você que é caminhoneiro, taxista, mototaxista, motorista de aplicativo, você que é um frentista, você que é fretista também, que leva e traz encomenda desse meu lugar para um outro lugar, pegou chifre, agora nesse exato momento descobriu, não vai fazer nada não, só escute o programa que até o final do programa eu vou serrar esta... Aí, ó. Serro, ainda deixo só um pra você carregar boné, porque o programa do Macho Véio é assim, se você não participa, aí fuleiragem não existe. Agradecer a mais nova afiliada Music Mix, lá da minha querida Brejo, no estado do Ceará, e também a Rancha FM no Rio Grande do Norte, Pau dos Ferros, Jucurutu e todo outro. Outros lugares que gostam deste programa. Ei, o menino disse aqui, rapaz, macho véi, minha mulher me deixou. Você sabe o que é que eu devo fazer? Eu digo, só se ajeite aí que já tem um quadro aqui.
1: Eu não tenho nem pena.
0: Não, que é isso, meu amigo Edinaldo Lima. Rapaz, depois que eu falei esse filme ali, O Indeciso, eu tô até gaguejando aqui.
2: O que é um corno desse? É uma afronta à sociedade.
0: Ó, de respeito nesta chibata, porque eu fui ler o nome do programa e eu do filme e eu fiquei assim meio sem jeito. Um abraço para o Xavier Barreto.
3: É não, é?
0: Xavier Barreto tá com a menina bem novinha, macho.
4: Você sabia?
0: Você sabia? Os dedos de um datilógrafo percorrem 11 quilômetros em uma jornada diária de 8 horas de trabalho. Olha aí, rapaz. Imagine os dedos de um proctologista até o final de semana. Eles percorrem... Ei, deixa eu ver esse caminho aqui, é mais perto. Égua.
4: Você sabia?
0: No programa do Macho Véio, informação e notícia que só o Badulac. Alô, mulherio que tá ouvindo agora, você, minha príncipa, que tá ouvindo no trânsito em São Luís do Maranhão, Teresina, Fortaleza, tá em Recife, a Veneza brasileira, tá em Salvador. Alô, minhas soteropolitanas maravilhosas, minhas cheirosas de acarajé e óleo de dendê. Ainda vou botar... Não, fala não, eu vou casar com uma baiana quente.

0: Eu vou botar... Não, fala não. Eu vou casar com uma baiana quente arrochada.
1: É não, é?
0: É, porque o velho aqui tinha que existir o poliamor pro velho aqui. Em todo estado tem uma namorada.
1: Nem incha.
0: Oxe, garrafada, só que o velho tem aqui. Bota um traçozinho dessa garrafada aí pra mim.
2: Ave Maria, esse homem fala besteira demais, né?
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0: ser macho, véi, pro cão só falta o rabo.
1: É o Land, novamente, de um jeito diferente.

0: Se você tem curuba, eu recomendo que você pegue uma faca agora e raspe. Você pegou chifre, eu recomendo que você participe do nosso programa, porque aqui, ó, todo corno, ele tem uma caatinga que não tem no mundo que acaba, é igual caatinga de furico, nem se acaba e nem fica pouco.
1: Cai no cacimbão.
0: Joga aí os bichos de chifre, cadê os áudios pra botar os bichos de chifre, os áudios, chama. Completa aquele lá que você deixou pela metade.
2: Tamo por cá, ligado na rádio.
0: Aonde?
2: Manda um abraço pros cornos daqui, tudinho. Encerra o chifre de um colega meu chamado Delay. Tchau, obrigado. Tudo de bom.
0: Delay, pra quem não sabe, aqui é o corno atrasado. Aí quando o cara fala, diz, Delay, tu pegou chifre. Ele com 3 dias que ele vai ouvir, rapaz. Eita, é demais. Alô, Delay? É isso, Delay. É isso, vai lá, bagagem. Se comporte, Delay. Homem, se comporte. É isso, Delay. É isso, Delay. Fala, bagagem. É isso, Delay. Serveito. Homem, pare com essa esculhambação. Homem, pare com essa fera. Devagar, fala,
3: bagagem.
0: Maria. Mas tirou até a alma do corno.
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0: o Jornal do Macho Véi e o Delay tá ouvindo a gente. Imagens viralizam na internet após vídeo com tropa de segurança sem concurso vira motivo de piada das redes sociais. Moradores e opositores denunciaram que integrantes de força de segurança foram integradas de forma irregular por meio de uma indicação política sem a realização de concurso público. O caso aconteceu na Bahia e foi noticiado pela coluna de Mirelle Pinheiro. Chega aí é nada, pai. No meu tempo tinha soldado que falou que era melhor ir pra guarda pro tiro de guerra do que conviver com a sogra. Vixe Maria, Chagas abre. Outra notícia. Esposa do cantor forrozeiro João Gomes, Mirelle, usou as redes sociais da última semana para desabafar sobre a primeira viagem internacional ao lado do marido João. E ela disse, é muito ruim viajar sem um filho. No meu tempo, minha mãe não podia nem fazer a viagem do quarto para o banheiro, que o menino já gritava. Mamãe, me embrulha.
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0: Jornal do Macho Véi. Esco!
4: Ave Maria, esse homem fala besteira demais, né?
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0: Quem manda nessa chibata é você. Participe.
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0: Oi, sai daí, sai.
1: Daí o que de ouro derretendo o anel.
0: É o homem de alumínio delay desmanchando o Dalcaneco. Esse é o Brasil inteiro ligado. Você tá ouvindo? Macho velho, eu não consigo ouvir seu programa. Os horários que passam é demais, é revestrez ao meu horário aqui. É só você ir lá no YouTube. Eita, diabo, um negocinho ali de sal passando. É só você ir no YouTube e botar Macho Véi. Se inscreve lá, tem quase 14 mil inscritos no nosso canal. Tem programas antigos. O programa da semana também sobe. Você manda o alô, diz, ó, eu gosto. O programa é não sei o que, Rames Fly, Rames Light, é Lady Laura, Lady Slow, é demais.
1: É não, é?
0: É sim.
1: Tem muita chifre.
0: Tem chifre, tem áudio aqui do nosso programa. Quem é que está aí, quem é?
2: Tô fazendo pão com ovo. Bom dia, bom dia, bom dia. Estou correndo.
0: Oxi, é fresco.
3: Ô, macho velho, na escuta a rádio aqui. Manda um abraço pro Gerardinho Mangela, daqui do Sete Lagoas, pra nós.
0: Gerardinho Mangela.
3: Ô, macho velho, manda no rádio. Na escuta essa rádio, né? Tá escutando sua rádio.
0: É o Gerardinho Mangela.
3: É Geraldo Mangela, aqui de Sete Lagoas, Minas Gerais.
0: Aí, Geraldo Mangela, ouvindo em Sete Lagoas, na Minas Gerais. 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
1: Nem incha.
0: Vai lá, perto dele, lá ele, viu, no Carequinha.
4: Macho, véi, joga essa mulher ré no carcimbão.
0: Vai, vai. Pronto, já lavou a viria. Pra quem não lavou a viria, esfregou só o canto das orelhas. Programa do Macho, véi, tá no ar. Vai lá, não esquece de ir no meu YouTube, Kawaii, TikTok, Facebook, YouTube, Instagram, @ Macho Véio. O véio aqui é presente em todo lugar, viu?
1: É não, tu não quer?
0: Igual barata, eu tô em todo lugar.
4: Fresco. Tá no cacimbão.
0: Fresco. Programa do Macho Véio. Quer divulgar seu produto? O momento é esse e a hora é essa. Vamos ali dançar um forró e eu volto já já.
1: Fala direito, mole!
0: Vamos dançar um forró, viu?
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0: macho velho, não.
1: Ei, rapaz, que é isso, rapaz? Não é nada disso. Peraí, rapaz, que aranzão é esse, rapaz? Que é isso, rapaz? Pelo amor de Deus, rapaz, peraí, vamos ter consciência, rapaz. Não dá, rapaz. Pode sair, sai. Peraí, pare, pelo amor de Deus, pare. Não, de novo. 1, 2, 3, 4, já!

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2: Rapaz, se cacheta souber que você tá falando essas fularagens com ele, ele vai botar no seu rádio. Alô, meu amigo Paulo Cacheta Potência. Esse é o homem que Deus guarda. Um abraço a todos aí, a turma do rádio em Brasília. Também tem ele, o da Fazenda, o homem que dá o maior valor à mulher das canelas finas. Vixe, Maria, ele disse que mulher das canelas finas é bom pra correr, viu? Ele disse que dá o maior...
3: É... Sai daí, Curubim!
2: Fale assim dele, não. Manda aí a sua mensagem no nosso WhatsApp, participe das redes sociais. Cadê o Ednardo? O Ednardo tá aqui... Célio, gosto do maior valor de Copa do Mundo. Ele assiste o jogo da seleção ainda de 1958. Bicho é atrasado, viu?
4: Mais um no cacimbão.
2: Vai, Célio! E agora, pra o corno, nenhum botar defeito, bicho de chifre que tá ouvindo o programa do Macho Véi e quer ouvir os quadros. Chama!
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2: É o resumo da novela Pescoço de Sapo, capítulo 13. No resumo da novela Pescoço de Sapo, capítulo 13, Vasconcelos obra na casa da sua namorada e se limpa com um gato pedrez. Oxe, olha aí, macho, se limpou com um gato pedrez. Na outra cena, Almira pergunta por que o gato dela tá fedendo a carniça. Na cena seguinte, sem saber o dia de amanhã, Pinto pergunta ao amigo que responde: eu não sei, mas eu sei que depois de amanhã eu sei. Olha aí, mas...
5: Não entendi nada, mano.
2: Oswaldo pede sigilo ao namorar com a véia. Na outra cena, a rua desconfia que Oswaldo ganha presente de outra pessoa que não seja a véia Laura.
6: Vale nada mesmo, cara.
2: E na última cena da novela de hoje, Barbosa gasta todo o salário com sabonete, mas não descobre que a catinga que vem é da sua boca. Ixi, Maria, esse foi o quadro.
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2: Resumo da novela Pescoço.

0: Eita. Um abraço para ele, Cláudio Lima, da rede Suzu 7, a rádio mais popular do Brasil. Ele, Cláudio Lima, ele diz, mas eu vou mandar seu alô aqui, ele tocou uma música de Bartô Galeno. Sabe quem também escuta e tá lá na aldeia com a Índia? Ele, João, o coisado e negociado. Alô, João, coisado, está no Acre, ouvindo o programa do Macho Velho. Jogue o João dentro do cacimbão. Uma, meia, jipe, já! Ai! Ele estava com a Índia lá na tribo, mas antes de passar na tribo, ele passou na toca do pajé, negado. Que isso? Eita, pau! João Coisado diz que vai se afiliar, vai entrar na tribo Chuparamãe. Esco. Ele que saiu da tribo aqui dá o anos e agora vai pra tribo Chuparamãe, é o Fresca. Alô, João Coisado no Acre Potência.
1: Essa bicha não é moça não.
0: Não, João tem 3 tripas dentro da barriga, ele come e ainda sobra espaço.
2: Macho velho, joga essa mulher ré no
0: joga,
2: cacimbão.
0: Joga ele e a Índia, joga o João primeiro, o João dentro do cacimbão e depois joga a Índia. Ai. Agora joga a Índia. Ai. E agora tem um quadro que João gosta.
3: Plantão policial.
0: O macho velho com as notícias.
3: Alimento apresenta.
0: Jovem escova os dentes com cobra no pescoço e mostra rotina com animal. O veterinário aparece lidando tranquilamente com uma serpente. Isso aconteceu lá em Minas Gerais. Ele é conhecido pelo trabalho com animais exóticos em Belo Horizonte, nas Minas Gerais. E todo dia ele aparece com a cobra no pescoço, fazendo atividades diárias. Esse daí foi o primeiro que eu vejo ter amizade limpa com a sogra. Porque a maioria eu não vejo assim.
3: Plantão policial.
0: Do Macho Rei. Se você ainda não aprendeu a fuleiragem, o número do WhatsApp 61 99979 8895. Quase falei, foi o número lá do meu amigo Gil. É tanto 9, aprovado também, é cheio de 9. Pai, eu já tô falando, é o número dos patrocinadores.
1: Né, incha?
0: Incha sim o bolso. Volto já nesta chibata e você continue aqui.
4: Como é?
0: Nesta chibata.
4: Vale nada mesmo, cara.
0: Oxi.
5: Ave Maria, esse homem fala besteira demais, né?
2: Vai que embora, mói de chifre.
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0: Pra começar uma fuleiragem, basta você participar. É pai, mãe, tataravô, a moça que lhe pariu e o corno que lhe abarcou. Este é o programa do Macho Véi para 98 emissoras afiliadas. Mais uma chegando. Music Mix, direto de Brejo, no estado do Ceará, com a potência. Sabe quem é que está lá na Music Mix? É ele, Music Mix, João Paulo, em Brejo Santo, no estado do Ceará. Music Mix transmitindo nessas fuleiragens. Também o pessoal aqui mandando mensagem. Pessoal do mercado. Aqui, ó. Uma mensagem aqui pra você apertar e perder o e-mail. Aí você perde e vai pra casa do chapéu. Rapaz, meu e-mail tá aberto aqui. Vocês dêem de fuleiragem. Mandar um abraço aqui para o Tássio Santana Lima, Thiago Limassá, Thiago Ferro. Thiago Ferro, rapaz, Thiago tá do tamanho do Grand Canyon, viu?
1: É mesmo, cara.
0: Tá, ele tá forte debaixo do braço. Um abraço aí a todos de Brejo Santo, também Teresina no Piauí.
2: Mais um no Cacimbão.
0: Mais um no Cacimbão em Brejo Santo no Ceará, que é a fuleiragem do nosso programa. E agora tem mais um quadro. Pra você, perdeu a vaga de emprego, não quer trabalhar nos atacadões da vida?
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0: Tirador de nó em cana, 54 vaga. Só tirar o nó, não é tirar a cana, não? Pra tirar o nó tem que tirar a cana. Não, tirador de nó em cana, 54 vagas. Também, aparador de unha de defunto, 3 vagas. É porque a única coisa que continua crescendo em defunto, depois que ele papoca, é as unhas. Aparador de unha em defunto, 3 vagas. Espantador de mosquito em carretel de cachorro, 4 vagas. Vixe Maria.
4: Queima quem garante.
0: Tá aí o balcão de emprego do Macho Véi com vaga surtida pra você desempregado que tá aí, ó, o neném. Nem trabalha e nem quer nada com a vida. Nem cesta básica recebe.
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0: A nossa fuleiragem botando no seu rádio. Sai daí, Raimundo, sai.
4: Fala direito, moi.
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Aqui já tá tudo tranquilo, tá tudo Lady Laura. 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Agora eu falei

0: abraço aí pra você ligado nesta chibata. Gosta da fularagem? Gosta do programa? Volto já já e eu boto no seu radinho. Da lá não vem ninguém, do outro lado muito pior. Tá em cima da cabeça, tá embaixo do gogó.
1: Fale nada mesmo, cara.

0: acho, véi.
1: Já voltei, ora sim. Ó. Já tá logo no meio, viu?
2: Serra logo o chifre desse bicho.
1: A hora de serrar o chifre do povo no quadro O Povo Feio, macho. Vamos lá botar os áudios aqui. Você mandou áudio? Participou? Chama. Cadê os áudios? Deixa eu ver.
3: Povo feio da Zureia.
4: Dá um alô pra todos os cornos aqui de Curuçá, macho velho. Senão amanhã tu não vem mais, viu?
1: Cornão.
4: Foi.
1: Bota mais um, chama.
5: Boa noite, meu amigo Boi. Beto Fiorese, aqui de Barreiras, Bahia. Conhecido como Beto Reboque. Como é que tá aí?
1: Tá mole. Aqui tá tudo tranquilo. Mais áudio.
6: Bom dia, macho velho. Aqui é o Luiz de Arapongas, no Paraná. Toca o filho do Piseiro aí.
1: Aí, ó. Filho do Piseiro, ó.
7: Do pau, Naguila, que cai e corre o grande norte ouvindo seu forrozão.
1: Mas, gente.
8: Cuida, macho velho. Aqui é o matador de Salgueiro, Pernambuco. Tamo por cá, ligado na raida. Manda um abraço pros cornos daqui, tudinho. E serra o chifre de um colega meu chamado Delay.
1: Serrei.
8: Tchau, obrigado. Tudo de bom.
1: Serrei os dois.
9: Tô fazendo pão com ovo. Bom dia. Estou correndo.
1: Égua.
10: Ô, macho velho, na escuta essa rádio aqui. Manda um abraço pro Gerardinho Mangela, daqui do Sete Lagoas.
1: Gerardinho Mangela.
10: Ô, macho velho, manda no rádio. Na escuta essa rádio, né? Tá escutando sua rádio.
1: Quem mais?
10: É Geraldo Mangé, daqui de Sete Lagoas, Minas Gerais.
1: Um abraço aí pra você que tá em Itabuna, Barreiras, Irecê, Chique Chique, tá em Salvador, tá espalhado nesse meu Brasil, ouvindo pela Rede Boa e outras emissoras também, lá na Rádio Água Viva. Quero saber quem pegou o papel do véio aqui, lê as emissoras, tem emissora normal até hoje. Pegaram os papel aqui tudinho. Eu não sei cadê os papéis. Ave Maria,
11: esse homem fala besteira demais, né?
0: Povo, velho.
1: Volto já pegaram meus papéis, deu ler.
2: É mesmo, cara?
1: Foi.

0: Eu voltei no seu rádio. Pode participar e mandar o seu alô 619-9999-8895. 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Eita, Jeff, e agora? E agora? Ei, Debreia aí, Debreia, corre aqui, deixa eu te mostrar um negócio. Tá vendo isso aqui, ó? Acabou-se. Acabou-se, o cara é doce, danou-se a nega do doce. Muito obrigado pela sua audiência, você que ficou nessas horas tudinho. Também um abraço pra ele, Cláudio Rosena, potência psicológica lá da minha querida e amada Rede Boa de Comunicação em Alagoinha 94.1, Irecê, também 101,1, lá na minha Irecê, Chique Chique 91,7, Barreiras 98,5, a Oeste FM e todas as outras emissoras. Você que escuta em Salvador, através da 96,1, direto de Itabuna, pega lá ainda, você ouve um taquinho. Tô indo embora, um beijo e um queijo, e uma corda de caranguejo, e quando for abraço, lembre do véio, quando for espalitar os dentes, passe o pau entre os dentes, viu? Lá ele, já fui.
1: Esse foi mais um programa do Macho Véia aqui na sua rádio. Até o próximo.
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